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3: Glória a Deus, estamos de volta aqui na Rádio Comunhão com Deus. Deus abençoe a nossa irmã Rita Cássio, obrigado pela sua participação aqui nesta noite, viu? Deus abençoe em nome de Jesus, mais uma vez a nossa irmã conosco aqui na Rádio Comunhão com Deus, tá bom? Minha irmã, volte sempre aqui para nos ajudar, tá? Bom, nosso irmão Yuri disse que o irmão digitei exatamente dessa forma que o irmão colocou e não apareceu. Deixa eu ver aqui. Pode ser que...

0: Deixa eu ver aqui, quando tudo acalma, né? É mais fácil entrar dentro do canal, né, meu irmão? Glória a Deus. Aqui, vamos ver rapidinho se a gente conta. Quando tu afina, ele não aparece quando a gente chama ele com o nome de louvor. Olha só, né? Mas eu achei aqui, viu? Prontinho, vamos aqui. Eu já vou seguir o nosso irmão aqui e já vou curtir, tá? Já tô curtindo aqui, tá bom? Gravou? Um dia, é verdade, tá aqui. Olha só, nosso irmão Yuri Ferrer tá conosco aqui. Deus abençoe ele nessa noite. Vamos juntos adorar a Deus com esse louvor, né? Que ele colocou aqui. E vamos ouvir aqui. Vou colocar no site, tá bom? E também na programação, tá certo? E eu volto já já, porque agora são que horas?
1: 21 horas e 7 minutos.
0: Já encerraram os pedidos de louvor, meus irmãos. Então vamos juntos adorar a Deus agora.
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3: Glória a Deus. Meu irmão Yuri, Deus abençoe, obrigado pela sua participação aqui nessa noite, viu? Em nome de Jesus. Volte sempre aqui para participar, tá bom? Seu louvor já está no site e todo sábado eu coloco os louvores, tá bom? Na programação da Rádio Comunhão com Deus, porque dá um pouquinho mais de trabalho, né? Aqui à noite eu não consigo fazer, senão eu fico aqui até a madrugada. Tá bom? Mas Deus abençoe, viu, meu irmão? Já está no site, tá? Glória a Deus. Nossa irmã Rita Cássia já participou também. Ô, glória. Já já a Janete. Ela tá perguntando pra você da Janete. Glória a Deus. Próxima participante aqui. Tem mais de 300, meu irmão. Ô, glória. Cada dia que o irmão vier na live, vai colocando um louvor diferente, tá bom? E assim nós vamos tocando, tá certo? Glória a Deus. Ó, próximo pedido aqui dessa noite, nossa irmã Jacira Aires. Tá conosco aqui na Rádio Comunhão com Deus, né? Ela pediu o louvor do Daniel e Samuel, Debaixo da Promessa, aqui na Rádio Comunhão com Deus. Então vamos de louvor, que aqui o louvor não para e eu volto já.
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4: Pode ser que você não tenha nada nesse mundo, meu irmão, mas se você estiver debaixo da promessa de Deus, você já tem tudo. Para você.

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3: Glória a Deus, estamos de volta aqui na Rádio Comunhão com Deus, a rádio do povo de Deus, nessa segunda-feira, dia 28 de setembro. Que horas são?
4: 21 horas e 16 minutos.
3: 21 horas e 16 minutos. Deus abençoe a nossa irmã Jacira Aires pelo pedido de louvor. Minha irmã, obrigado mais uma vez também por estar participando da nossa rádio, viu? Nossa irmã está conosco, minha irmã, 50.0 Turbo. Glória a Deus. Deus abençoe a nossa irmã Jacira Aires pela participação, né? Nos ajude, continue em oração, minha irmã. Todo dia, vamos juntos, porque oração é assim, né, minha irmã? Nada é de um dia pro outro, hein? Tudo acontece, né? Na insistência, na oração, tá bom, minha irmã? Deus abençoe sua vida em nome de Jesus. Obrigado pela participação. Vamos pro próximo pedido da noite, tá bom? Irmã Glória, seu louvor tá bem longe, minha irmã. Deixa eu ver onde tá a nossa irmã. 21ª posição, minha irmã. Deixa eu ver aqui. 22ª, minha irmã. 22ª posição, viu? Nós estamos indo pro 12ª. Já, minha irmã. Fica aí, não sai não. Em nome de Jesus. Nossa irmã Carlinda também é 13ª, mas quem vai agora é a nossa irmã Janete, a 12ª. Irmã Janete, você pediu o louvor da Cassiane, não é isso? Com muito louvor. Deus abençoe a nossa irmã Janete. Ela oferece esse louvor para Rita Cássia e a todos da live da Rádio Comunhão com Deus. Então vamos juntos adorar a Deus com esse louvor. Eu volto já.
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0: Glória a Deus. Prontinho. Estamos de volta aqui no aplicativo da Rádio Comunhão com Deus.
1: 21 horas e 24 minutos.
0: Rapaz, o homem do relógio falou sozinho. Eu ia perguntar agora, que horas são?
1: 21 horas e 24 minutos.
0: 21 horas e 24 minutos. Qual louvor, meu irmão? Se for pedir louvor agora, não dá, tá? Porque agora olha aqui em cima, aqui, ó. Pedido de louvor até as 21 horas, tá bom? Mas se a irmã quer saber o nome de algum louvor, eu posso tentar. Mas não faço hoje, tá bom? Glória a Deus. Bom, Deus abençoe a nossa irmã Janete. Obrigado pela participação aqui em nome de Jesus. Aqui na Rádio Comunhão com Deus. A nossa irmã Janete também está sempre conosco. Está no grupo de oração, não é verdade? Juntos, nós oramos todo... Irmãos, todo dia eu coloco oração para vocês, em favor da vida de vocês, tá bom? E espero que os irmãos estejam orando por mim também, viu? Em nome de Jesus, tá certo? Mas todo dia no grupo de oração, os irmãos estão lá, os irmãos participam, ouvem a oração, né? E eu agradeço por você estar conosco, viu? Que Deus abençoe a vida de cada um de vocês do grupo de oração que está aqui na live, que eu sei que cada um de vocês que estão no grupo está aqui na live agora, tá bom? Então Deus abençoe cada um de vocês. Bom, nossa irmã Carlinda pediu aqui, pela manhã te buscarei do Fernandinho, né, minha irmã Carlinda? Deixa eu ver qual é a posição da nossa irmã Carlinda hoje aqui na Rádio Comunhão com Deus na live. Sétima posição, minha irmã. Glória a Deus. Ô, minha irmã Flávia, eu que agradeço, viu? Em nome de Jesus, obrigado por estar conosco, né? Sempre nos ajudando lá no grupo, recebendo oração. Espero que vocês, através dessas orações, para você e para sua família, especialmente, eu oro pela família de vocês. Eu sei que muita gente pede oração para a família, para que Deus possa fazer um milagre na vida deles. E vou contar o testemunho para vocês hoje, daqui a pouco. Deixa eu passar aqui, o louvor está tocando. Eu vou falar uma coisa para vocês aqui, que vocês vão dar glória a Deus. Ah, minha irmã Cris, esse louvor vai tocar já, já. Deixa eu ver aqui, alguém pediu esse louvor. Sim, ele é um IA. A pessoa existe, mas ela fez através de IA, tá bom? Glória a Deus. Vitor Hugo Leite, meu amigo. Glória. Pai do Senhor Jesus. Obrigado, meu amigo, por estar aqui conosco. Trabalha na área cinematográfica juntamente, né? Na mesma área que eu. Só que ele trabalha na rua, né? Ele é freelancer e tá conosco aqui. Grande abraço para você, Vitor Hugo, para você e toda a família, viu? Em nome de Jesus. Vamos pro próximo pedido de louvor aqui da nossa irmã Carlinda, então, né, minha irmã Carlinda? Ela tá ali, ó. Vamos lá, ela quer ouvir Fernandinho, pela manhã te buscarei e eu volto já já com mais pedido de louvor nessa noite.
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0: Glória a Deus.

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3: Glória a Deus, estamos de volta aqui. Minha irmã Regina Célia, infelizmente, eu vou falar uma coisa para a irmã. Tudo hoje, tudo, a maioria, quase 100% do que a gente faz hoje, tudo é comandado por inteligência artificial, tá bom? Tudo. Desde os computadores, desde a máquina que tá ali na agricultura, né, plantando, ela tá ali, ela tem inteligência artificial, ela tem sistema de GPS, os carros, né, aviões, tudo, meu irmão. Tudo, tudo. A nossa dependência hoje no sentido tecnológico é muito grande, meu irmão. Há uns anos atrás a gente nem sabia, né, que existia computador. Muita gente não sabia. Mas aqui, pelo menos para nós, né, no Brasil, lá em 1994 começou a chegar. E depois que se popularizou, meu irmão, a dependência nossa pelo aparelho celular, pela televisão, essas coisas. Tudo tem tecnologia. Se tem tecnologia, tem inteligência artificial, minha irmã. Tá bom? Esse é o problema. Glória a Deus. Olha, deixa eu agradecer a nossa irmã Carlinda Ribeiro pela participação, minha irmã. Deus abençoe a sua vida em nome de Jesus. Tá bom? A irmã não precisa nem falar. A irmã vai voltar. A irmã é de casa, tá bom? Deus abençoe em nome de Jesus a sua noite de segunda-feira. E toda a sua semana também. Mas ela vai voltar aqui na próxima live, que eu sei, né? Deus abençoe, minha irmã. Vamos pro próximo pedido aqui, porque eu não posso parar, né? Nosso irmão Marcos Santos é agora. Você, meu irmão, deixa eu ver aqui. É, nosso irmão Marcos Santos. Glória a Deus, cadê você, meu irmão? Dá uma luazinha aí. Dá uma mãozinha aí pra nós, meu irmão. Que eu sei que o irmão vai falar ali. Às vezes não aparece aqui, mas ele vai. Deixa eu ver se ele tá aqui. Glória a Deus. Nosso irmão Marcos Santos, cadê você, meu irmão? Dá um alôzinho. O irmão não saiu não, bem na hora quase do louvor dele, eu não acho que não saiu não. Glória a Deus. Lorena Beatriz, boa noite, Pai do Senhor Jesus. Cadê nossa irmã? Nosso irmão Marcos Santos. Glória a Deus. A irmã Jacira viu, né, o Salmo 147, sim. Glória a Deus. Nosso irmão Trinidad da Fecalto, já, meu irmão. Segura aí, meu irmão Danilo. Glória a Deus. Cadê nosso irmão Marcos Santos? Eita, ele saiu. Jesus. Ele saiu. Olha só, meus irmãos. Eu vou ter que pular. Vamos lá. Agora. Essa aqui eu vou atender. Minha irmã. Glória a Deus. Alexandra. Aí. Já deu tempo. Meu irmão. O que aconteceu, meu irmão? Ufa! Deu tempo, hein, meu irmão? Isso. Tá pronto seu louvor aqui, meu irmão. Vamos lá. Nosso irmão Marcos Santos, ele pediu louvor do Fernandes Lima. Isso, Deus não é de confusão, viu? Olha o nome do louvor aqui. Vamos juntos adorar a Deus. A pedido do nosso irmão Marcos Santos e eu volto já. Quase que ele não participa.
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3: Glória a Deus, estamos de volta aqui em nome de Jesus na Rádio Comunhão com Deus, nessa segunda-feira, dia 28 de setembro, né? Ô, glória, Deus abençoe. Acho que encontrei um ponto certo aqui, não tá saindo mais chiado, não tô ouvindo. Glória a Deus. Obrigado, minha irmã, pela rosa, em nome de Jesus. Nossa irmã Cristian, Gotas e Artes, obrigado por estar conosco aqui, viu? Glória a Deus. Meu irmão Marcos Santos, obrigado pela sua participação, viu? Irmão, ufa, que o irmão chegou a tempo ainda, viu? Glória a Deus. Uradi, lá da Bahia. Juca, bicicleta, é isso? Uradi, lá da Bahia. A cidade é Uradi, é isso? Deus abençoe, tá bom? Glória a Deus. Meu irmão Marcos Santos, volta de novo aqui na próxima live, meu irmão, em nome de Jesus. Deus abençoe sua vida. Obrigado por estar conosco aqui nessa noite, adorando a Deus, viu? Ainda bem que o irmão voltou a tempo, meu irmão, em nome de Jesus. Glória a Deus. É, Valtionei Santos, lá de Guanambi, na Bahia também. Deus abençoe, obrigado por estar conosco. Kleber Cardoso, de Minas Gerais. Deus abençoe também, meu irmão, em nome de Jesus. A nossa irmã vai embora, meu irmão. Amém. Até quarta-feira, se Deus quiser, meu irmão. Se Deus permitir, estaremos de volta aqui em nome de Jesus. Nossa irmã Rose, Deus abençoe a você e nosso irmão, né, Carlos. Obrigado. Bom, próximo atendimento aqui. Cadê você, minha irmã? Minha irmã de sangue, minha mãe 2. Alexandra, que fez aniversário ontem. Tá aqui na 12ª posição, viu? Glória a Deus. Pessoal, aqui eu não dou moleza nem pra minha mãe, pra minha irmã, nem pra minha tia que tá aqui, viu? Se não tiver na live, eu não faço não, viu? Glória a Deus. Glória a Deus. Eles estão participando. Aqui é livre pra todo mundo. A minha irmã, Alexandra, ela mora lá em Peruíbe, né? Litoral sul de São Paulo. Minha sobrinha mandou aqui um link, eu consigo ver as câmeras que tem lá no litoral certinho, né? Não é verdade, irmã Cristian? Glória a Deus. E eu vi lá as imagens, tá chovendo lá, hein? Olha só. Ela pediu esse louvor aqui, ó, que ela disse que viu e gostou, né? Minha conversa com Deus. Mais um louvor chamado Minha Conversa com Deus, do Refúgio da Adoração, tá bom? Pra minha irmã, esse louvor aqui. Já que ela fez aniversário ontem, né? Vamos adorar Deus com essa canção aqui do Refúgio da Adoração. Eu volto já já em nome de Jesus.
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3: Glória a Deus. Estamos de volta aqui na Rádio Comunhão com Deus, a rádio do povo de Deus. Minha irmã, Deus abençoe. Obrigado pela sua participação aqui nessa noite. Ela pediu esse louvor. Ela não sabia o nome do louvor. Eu procurei, falei pra ela, não, é Refúgio da Adoração, eu tenho esse louvor aqui, né? Aí ela falou, então quando eu entrar eu vou pedir. Aí ela queria já pedir antecipado mesmo. Olha como é só. E eu falei, pode perguntar pra ela. Eu falei pra ela, não, você entra na live, faz como todo mundo e pede, quando você chegar o seu pedido, eu vou te atender. Não tem moleza aqui não, porque se no céu não vai ter moleza, como eu posso fazer aqui, né? Né, minha irmã? Deus abençoe, viu? Obrigado pela participação nessa noite. Que Deus possa abençoar a tua vida, né? E já vou estar de volta aí, que eu quero ver o povo de Deus aí. Saudade já, tá? Vocês vieram aqui faz um mês e eu já tô com saudade. Em nome de Jesus. É isso aí, minha irmã. Não dou mole não. Nem pra minha mãe. E olha o que eu ponho, hein? Deus abençoe, meu irmão. Vamos lá. Glória a Deus. A próxima pedida, a nossa irmã Osmarine, né? Olha aqui, então tá preparado. Nossa irmã Osmarine, é verdade, minha irmã? Olha lá, tá falando. A nossa irmã Osmarine e Eline, a mãe, a Osmarine, e a filha é a Eline. A dupla está conosco aqui, tá pedindo louvor, canta adorador. Ela veio na sexta-feira e ela tá conosco aqui de volta e tá desde o começo da live, tá esperando o louvor dela. E eu creio que ela vai ficar até o final e volta a live, hein? Nossa irmã, Deus abençoe. Vamos juntos adorar a Deus com louvor, canta adorador da Osmarine e Eline. Eu volto já já.
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3: Glória a Deus. Deus abençoe a nossa irmã Osmarine e a Eline, a dupla, né, que nos prestigiou agora nessa noite com louvor. Minha irmã, volte sempre aqui, viu? Pode colocar vários louvores pro povo ir conhecendo. Eu já tô seguindo, o povo segue elas no aplicativo Vermelho de Vídeos, aqui no TikTok, em toda a plataforma que elas tiverem, tá bom? Como todos os cantores também que aqui vão sendo tocados, tá? Nosso irmão Marcos Souza, daqui a pouco de novo, tá bom? Acho que ele tem mais gente aqui que vai estrear conosco, creio eu. Nosso irmão Elvis Pérez, né? Acho que ele vai estar estreando com a gente também, tá bom? Mas que Deus abençoe a nossa dupla Osmarine e Eline pela participação nessa noite. Volto sempre em nome de Jesus, meu irmão. Tá de portas abertas pra você tá, né? Colocando os louvores aqui, tá bom? Valtinei Santos, meu irmão, olha aqui em cima aqui, ó. Pedidos de louvor até as 21, tá bom? Quarta-feira. Quarta-feira, tá certo? Volta aqui na quarta-feira a partir das 20 horas até as 21, fazendo pedido de louvor para que possa ser atendido, tá certo? Acabei de chegar na metade dos pedidos de louvor. 34 louvores, estão no 17º agora. Na metade, hoje nós vamos de novo até as 11, olha lá. Tá certo? Glória a Deus. E agora quem vai participar é a minha tia, né? A tia Cecília tá aí conosco. Aqui de Osasco mesmo, né? Jardim Califórnia. E está conosco, ela pediu o louvor da Andréa Fontes. João viu. Olha só. Glória a Deus. Aí a filha dele é que tá usando o perfil tão qual o nome. Fala aqui. Glória a Deus. Ó, ela pediu Andréa Fontes, João viu. Que Deus abençoe, minha tia. Deus abençoe sua vida e todos, viu? Em nome de Jesus. Vamos juntos adorar a Deus com louvor das antigas aqui, tá bom?
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Glória a Deus, estamos de volta aqui. Qual foi o homem que mais viveu na Bíblia? Segundo a Bíblia, se eu não me engano, é Matusalém, né? Matusalém acho que viveu 800 e poucos anos. Deixa eu ver aqui. Acho que é isso mesmo. Matusalém, deixa eu ver aqui. Acho que foi o que mais viveu. Quantos anos ele viveu? Meu Deus. Na Bíblia. 969 anos ele viveu. Acho que foi o maior ser humano que teve a maior longevidade. Matusalém. Qual o motivo da pergunta? Por que queria saber? Me fala aí, tem alguma curiosidade em cima disso aí. Vamos lá. Glória a Deus. Deus abençoe a minha tia Cecília pelo pedido de oração, de louvor. Olha aqui. Pelo pedido de louvor, né? Minha tia volta sempre mesmo. Agora você é de casa também, porque tá com nós agora todo dia, né? Aprendeu a usar o TikTok e tá conosco todo dia. Deus abençoe a sua vida e a vida de toda a família. Estamos orando pelos meus primos. O Senhor está chamando eles, hein? Eu sei que a tia tem pregado a palavra para eles, né? E a resistência ainda é alta, meus irmãos. Mas o Senhor vai fazer um milagre na vida deles, em nome de Jesus. Tem um bicho mesmo aqui. Glória a Deus. Então Deus vai fazer um milagre na vida deles. Eu tenho certeza, viu? O Senhor está chamando porque ainda dá tempo. O Senhor está dando sinais para eles. E ele sabe qual que é, né, tia? Sabe qual que é o sinal que o Senhor está dando para eles. Mas ainda há resistência, não é verdade? Mas Deus abençoe sua vida em nome de Jesus, viu? Glória a Deus. Nossa irmã está dizendo que a irmã ativa um baúzinho para nós pegar umas moedas. Eu não sei como faz isso, minha irmã. Depois eu tenho que aprender. Glória a Deus. Tá bom? Deus abençoe. Vamos pro próximo pedido de louvor aqui. A Sandra Regina, eu já vi que não tá na live, tá? Sabe quem tá na live, pessoal? É o nosso irmão Danilo. Nosso irmão Danilo é da Trilha da Fé Calta. Olha só. Nosso irmão está sempre conosco. Quer ver? Ele vai dar um alô pra vocês aí agora, viu? Trilha da Fé Calta. Que Deus abençoe ao nosso irmão. Olha lá, tá vendo? O sopro da vida. É, que ele quer ouvir nessa noite aqui, em nome de Jesus. Obrigado, Danilo. Obrigado por estar sempre conosco aqui, nos ajudando, viu? Pessoal, Trilha da Fé Calta já está no site, está na programação da Rádio Comunhão com Deus. Eu já coloquei o primeiro louvor dele lá, tá bom?

0: Glória a Deus, estamos de volta na live no aplicativo da Rádio Comunhão com Deus, a rádio do povo de Deus. Meu irmão Danilo, trilha da Feca Alta, obrigado pela participação aqui na nossa rádio, viu? Deus abençoe em nome de Jesus a sua participação. Volte sempre, meu irmão. Continue conosco, se assim puder, viu? E Deus abençoe sua vida. Obrigado sempre conosco aqui, nos ajudando, tá? Nosso irmão Marcos, pode deixar, meu irmão, tá aqui também. 32ª posição. Glória a Deus. Deus abençoe o pessoal da trilha da Feca Alta, viu? Obrigado pela sua participação. Ó, eu chamei a nossa irmã Fernanda Lima várias vezes, ela não respondeu. Fernanda Lima, última chamada para o voo da nossa irmã Fernanda Lima. Eduardo Machado também, chamei, não aparece. Por isso eu já vou direto para nossa irmã Glória Carques, né? 22ª posição aqui da nossa irmã Glória Carques. Na sequência, nossa irmã Evelyn Campos, hein? Glória a Deus. Ó, nossa irmã Glória Carques está na live, né, meu irmão? Deixa eu ver aqui a posição da nossa irmã Glória Carques. E aqui não pode perder, né? Glória a Deus. Se ela está na 15ª posição, isso, meu irmão? Está no hospital, meu irmão? O irmão está a trabalho, né? Glória a Deus. O irmão está a trabalho. Ô, oh, Glória, tá na viatura, mas tá trabalhando. Olha só, nosso irmão tá trabalhando e está conosco aqui, né? Deus abençoe, tá bom? John Lima, você vai terminar? Vai mudar o louvor, é isso? O seu é 5 pães e 2 peixinhos, você vai mandar o seu louvor? É só um louvor, tá? Já vou avisar, meu irmão. Irmã Glória Carques! A irmã tá pedindo louvor aqui. Reconstrução, né? Do Gerson Rufino, é isso, meu irmão? Glória a Deus. Deus abençoe nossa irmã Glória Carques, tá bom? Obrigado por estar conosco aqui. Vamos juntos adorar a Deus com esse louvor. Em nome de Jesus, eu volto já já.
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0: Glória a Deus. Estamos de volta. Que horas são, homem do relógio?
1: 22 horas e 18 minutos.
0: 22 horas e 18 minutos, nessa segunda-feira, 28 de setembro. Que Deus abençoe a cada um que está conosco. Raíssa, sua mãe está ouvindo? Qual o nome da sua mãe para a gente mandar um abraço para ela? Por estar nos ouvindo aqui nessa noite? Ô, glória. Deus abençoe você e sua mãe por estar conosco, viu? Nosso irmão lá de Naviraí, é isso, Mato Grosso. Nosso irmão Sebastião, Deus abençoe, meu irmão. Glória a Deus. Ó, obrigado, nossa irmã Glória Carcos, viu? Deus abençoe, nossa irmã Veneza com Z. Irmã Veneza, obrigado por estar conosco. Deus abençoe você e sua filha Raíssa. Obrigado por estar aqui na Rádio Comer com Deus. Sejam bem-vindas, viu? Em nome de Jesus. Irmã Glória Carcos, obrigado pela participação, viu? Volte sempre aqui. Um abraço pro Flávio. Vamos orar para ele, para que o ombro dele melhore e seja restaurada, né? Essa dor saia do ombro dele em nome de Jesus. Ele está trabalhando com dor, mas em nome de Jesus vai sair, viu? Nosso irmão Miguel Neto ainda está conosco. Amém, meu irmão. Deus abençoe, glória. Que bom. Ó, vamos pro próximo pedido aqui, viu? Nossa irmã Vani Campos, cantora Vani Campos, está conosco aqui. Ela está com louvor, clamas a mim, né? Já está prontinha aqui. Deus abençoe a nossa irmã Vani Campos. Vamos adorar a Deus. E eu volto já já, porque, ó, deixa eu ver aqui. Estamos indo para o 23º louvor, hein? Ó, falta acho que 13 para terminar a live, olha só. Vamos juntos. Adorar a Deus e eu volto já.
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3: Glória a Deus. Prontinho, estamos de volta na Rádio Comunhão com Deus, a Rádio Povo de Deus. Nosso irmão Emerson está entrando agora, meu irmão. Pai do Senhor Jesus, Deus abençoe a sua vinda aqui, meu irmão. A Maria Sebastiana está seguindo a live. Deus abençoe, Maria Sebastiana. Obrigado por seguir a live da Rádio Comunhão com Deus essa noite. Seja bem-vindo em nome de Jesus, viu? Glória a Deus. Cantor Ivani Campos, Deus abençoe, meu irmão. Deus abençoe a sua vida, viu? Em nome de Jesus, obrigado pela participação. Tinha pedido pelo aplicativo de mensagem, mas está aqui, viu? Deus abençoe grandemente a sua vida. Volte sempre aqui participando, tá bem? Glória a Deus. Nossa irmã Maria Sebastiana é lá de Cáceres, Mato Grosso. Deus abençoe o povo de Mato Grosso lá em Cáceres. Obrigado por estar conosco, viu? Um grande abraço para nossa irmã Vani Campos. Deus abençoe a sua vida, minha irmã. Glória a Deus. Ó, vamos pro próximo pedido aqui. A Neuza Falsetti já apareceu ali, deu um, né? Já deu um alô que tá ali, né? Ela pediu o louvor da Eliane Fernandes, presença aqui nessa noite. Já está aqui prontinho, minha irmã. Deus abençoe, Neuza Falsetti. Vamos juntos. Adorar a Deus, eu volto já.
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2: Glória a Deus, estamos de volta aqui na Rádio Comunhão com Deus, a Rádio do Povo de Deus. Deixa eu só anotar aqui o pedido da nossa irmã Maria. Nossa Maria Sebastiana, é isso? Ela está pedindo oração para o filho Jerônimo da Silva Salomé. Cura e libertação. Amém. O Jerônimo. Amém. Cura e libertação. Em nome de Jesus. Pessoal, lembrando, temos um grupo de oração. Todo dia envia oração em favor da sua vida e da sua família, viu? Principalmente da sua família, para que Deus possa fazer um milagre na vida de cada um do membro familiar que você precisa, né? Que aconteça um milagre. Em nome de Jesus. Tá bom? Só aí entrar no número 011-969-261621. Repetindo, 011-969-261621. Manda lá um alô, né? Manda um oi para que quer entrar. E aí você é adicionado automático, tá bom? Em nome de Jesus. Minha irmã Neuza Falsetti, obrigado pela sua participação aqui. Deus abençoe sua vida, minha irmã. Em nome de Jesus, volta aqui sempre para participar da Rádio Comunhão com Deus, tá bom? Aguarda a irmã na próxima quarta-feira, em nome de Jesus. Glória a Deus. Isso, minha irmã, é só mandar. Vou te mandar um número do nosso grupo de oração, minha irmã. Em nome de Jesus. Para que a irmã possa participar do grupo de oração, receber oração, viu? Nós temos que lutar contra as potestades, né? Que essa é a nossa luta, viu? Não é contra a carne e o sangue, contra o espírito mesmo. A coisa não tá pra brincadeira, viu? Ó, te mandei aí, meu irmão, em nome de Jesus. Anota esse número, manda pra cá, tá? Nós vamos estar orando. Essas coisas só vêm, minha irmã, com oração, viu? Não adianta. Com a força do braço não vai. Você falar não vai. Sabe o que vai acontecer? É a oração que vai fazer a diferença. Acabou de tocar aqui, ó. A nossa irmã Neuza Falsetti colocou louvor. É a presença, mas também a oração também faz a diferença. Presença de Deus e oração, viu? Em nome de Jesus, tá bom? Bom, vamos pro próximo pedido de louvor aqui, pra gente, porque estamos quase para encerrar, né? O nosso irmão Gerson Silva não voltou pra live, tá? É a vez dele. Cadê o nosso irmão Gerson Silva? Meu irmão chegou na sua vez e saiu. Olha só. O Gerson que tá aqui é das manutenções. Ele não pediu louvor, não. Glória a Deus. Ó, vamos então pra nossa Ângela 46. A Ângela 46 tem mania de entrar, mas vai ficar na live. Cadê a Ângela 46? Cadê você, minha irmã? Deixa eu ver se ela tá aqui. A Ângela 46 também não tá. Ela pede louvor e sai. E aí não tá. Olha quem tá sendo beneficiado. É o nosso irmão Rafa Araújo, né, meu irmão? Glória a Deus. Ele tá na live. Vai dar um alô pra vocês aí na live. Dizendo que ele está na live. E não perdeu a vez dele, não é verdade? Glória a Deus. Ele pediu louvor aqui da Ana Clara Rocha, é isso? Jesus, um bom amigo, glória. Vamos lá, em nome de Jesus. Deixa eu só apertar aqui. Glória a Deus. Nosso irmão Rafa Araújo, tá ali, ó. Ele deu um alô. Ô, glória. Meu irmão, tá aqui o louvor que você pediu, Ana Clara Rocha. Jesus, um bom amigo. E eu volto já, já, para atender mais pedidos essa noite, em nome de Jesus.
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3: Glória a Deus, estamos de volta. O irmão Rafa Araújo fez nós chorar aqui. Em nome de Jesus. Oh, glória. Lindo louvor aqui. Jesus, bom amigo. Meu irmão Rafa, obrigado pelo pedido de louvor aqui. Louvor 198 da Harpa Cristã, né? Deus abençoe sua vida, meu irmão. Em nome de Jesus, obrigado pela sua participação aqui. Volta sempre em nome de Jesus, tá bom? Obrigado mesmo. Lindo louvor. Glória a Deus. Olha só, vamos lá. Nossa, irmã Regina Célia. Minha irmã, achei o seu louvor, viu? Glória a Deus. Deixa eu só ver aqui. O louvor que a irmã pediu é do jovem Ítalo. Olha só. Pera aí, comercial não. Ai, é. Jovem Ítalo, a que a irmã pediu aqui. Esse louvor está dentro de um louvor dele, que é Cristo Vive. Amém, minha irmã? Ela pediu esse louvor aqui. Eu deixo ele quando me viu, de 2025. Glória a Deus. Jovem Ítalo, tá bom? Vamos juntos aqui adorar a Deus através desse louvor que nossa irmã pediu aqui. Louvor não, canção, né? Em nome de Jesus eu volto já.
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3: Glória a Deus. Estamos de volta aqui na nossa rádio Comunhão com Deus, no aplicativo e também na live. Irmão Rodrigo de Oliveira, Pai do Senhor Jesus, meu irmão, porque obrigado por estar aqui conosco. Nosso irmão está dizendo que acabou de realizar uma conquista. Ele é de São Paulo, oh, glória. Só que de Osasco, meu irmão. O senhor quer pedir oração? Vou colocar aqui já já no final dos últimos louvores. Vamos estar orando, meu irmão. Vou colocar seu nome aqui em oração em nome de Jesus. Que Deus abençoe sua vida pela sua realização em nome de Jesus, viu? É para honra e glória do Senhor Jesus. Pirituba? Rapaz, nós estamos do lado aqui. Eu tô aqui do ladinho da SBT também. Eu tô aqui na, né, no Bonança, em Osasco, perto da Coca-Cola. Pode falar o palmo aí, eu falo. Pra cá, né? Pra aquela empresa de refrigerante vermelha, né? Pra cá. Glória a Deus. Vou estar colocando o nosso irmão em oração aqui. Amém. Tão perto, ó. Daqui pra aí acho que uns 4 km. Rapidinho. A nossa Macleia Crochê entrou na live, glória. Deus abençoe, minha irmã. Obrigado pelo retinho, ó. Deus abençoe. Faz tempo que a irmã não aparece aqui, viu? Deus abençoe, em nome de Jesus, tá bom? No final vamos estar orando, Rodrigo, em nome de Jesus. Pessoal, quem quiser entrar no grupo de oração, 011-969-261621. Repetindo, 011-969-261621. Manda pra cá, né? Adiciona aí, manda no grupo da Rádio Comer com Deus e eu vou te adicionar, tá bom? Em nome de Jesus, para mandar todo dia de manhã, oração. Assim que eu faço a oração, eu já envio para vocês, tá? Em nome de Jesus, tá bom? Nossa irmã Glória, agora a irmã Glória Craque já pediu oração, tá pedindo para a oração da Márcia também, para a Márcia que está internada. A nossa irmã Rose disse hoje aqui que a oração para mim que ela estava sempre mandando, graças a Deus, já está fora da UTI. E a nossa irmã Márcia agora também está na internada. Tá bom, mãe? Está na UTI. Então aqui, vamos estar orando para ela, tá bom? Em nome de Jesus. Bom, Deus abençoe a nossa irmã Regina Célia. Obrigada, minha irmã, pela participação. Em nome de Jesus. Não preciso dizer nada, nossa irmã Regina está aqui, é de casa. Ela fica, ela volta e ela é de casa. Tá bom? Deus abençoe nossa irmã Regina Célia. Glória a Deus. Ah, é o filho da nossa irmã Cássia, Rita Cássia? Ô, Glória, ah, é aquele que ela falava que morava aqui em Pirituba. É verdade. Ô, Glória, Deus abençoe, Rodrigo. Sua mãe tá todo dia conosco aqui, viu? A tia Janete também. Todo dia as duas vivem disputando quem entra primeiro na live, quem pede primeiro louvor. Agora tá você aqui. Deus abençoe, viu, Rodrigo? Em nome de Jesus, tá bom? Ô, Glória, ó, que bom saber que o irmão tá aqui do lado. Glória a Deus. Ó, vamos pro próximo pedido aqui da irmã Cristiana Calisto. Estamos chegando no final, 29ª posição. Ela pediu o louvor aqui da Eula Cris, Deus Soberano, né? Deixa eu não deixar o louvor aqui, tá aqui, ó. E a nossa irmã Cristiana Calisto disse que oferece pra irmã dela. Deixa eu ver se a nossa irmã Conceição tá na live nessa noite. Ela sempre está conosco. Deixa eu ver se a irmã tá aqui, ó. Nossa irmã Conceição Vieira, esse louvor é pra você, minha irmã, em nome de Jesus. E pra todos da live também, que a nossa irmã sempre manda, tá bom? Deus abençoe nossa irmã Cristiana Calisto pela participação. E eu volto já já.
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3: Glória a Deus, estamos de volta aqui na nossa rádio Comunhão com Deus. Que oração, homem de Deus? Ih, ele não vai falar não, hein? Essas horas ele não fala, não tá programado para essas horas, né? 22 horas e 56 minutos, olha só. Olha, a gente vai conseguir terminar a quantidade de louvores antes das 11h30, hein? Olha só, creio eu. Glória a Deus. Deus abençoe você, minha irmã Cristiana Calisto. Obrigado pela participação dessa noite, mais uma vez aqui conosco. Deus abençoe sua vida, da nossa irmã Conceição Vieira, sua irmã, né, e de toda a família, em nome de Jesus. Mais uma vez conosco, nos ajudando a fazer a rádio Comer com Deus, tá bom? Continue conosco até a oração final e também volte em nome de Jesus. Eu sei que a irmã vai voltar, se Deus quiser, tá bom? Na quarta-feira, para estar nos ajudando em nome de Jesus, tá bom? Ó, vamos pro próximo aqui, meus irmãos. É o nosso irmão Marcos Souza, ele tá na live. Tô vendo ele aqui e tô vendo ele aqui também. Glória a Deus. Importante que ele tá na live, né? Ele trabalha, né? É, se eu não me engano, ele é socorrista, né? Ah, não, ele voltou. Glória a Deus. Ô, meu irmão, chegou bem na hora certa. É agora, meu irmão Max Souza. Nosso irmão Max Souza pediu o louvor dele aqui. Por isso, adore e cante aleluia. É o louvor aqui na Rádio Comunhão com Deus. Por isso, adore e cante aleluia. Vamos ouvir em nome de Jesus. Vamos adorar a Deus e eu volto já, já.
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3: Glória a Deus. Estamos de volta aqui em nome de Jesus. Obrigado, nosso irmão Marcos Souza. Deus abençoe, meu irmão. O irmão está trabalhando, mas está conosco aqui, né? Deus abençoe pelo pedido de louvor. Deus abençoe, meu irmão. O irmão está trabalhando, mas está conosco aqui, né? Deus abençoe pelo pedido.

0: Ô, Glória, que bom que não sai mais, meu irmão. Deus abençoe. Volta aqui, eu quero ver outros louvor que o irmão tem. Vai mandando aí, meu irmão, pra gente adorar a Deus, tá bom? Homem do relógio, que horas são?
1: 23 horas e 2 minutos.
0: 23 horas e 2 minutos. Deus abençoe. Ah, lembrando, nossos irmãos estão lá também no grupo de oração, lá, viu? É bom. Deus abençoe. Glória a Deus. Bom, vamos pro próximo agora também. Nosso irmão Jonathan Lima, mais conhecido como John Lima. Falei pra ele que o nome dele é igual o meu, praticamente, né? Jonathan, e ele é Jonathan. Olha só. Vamos juntos adorar a Deus, né? Ele compôs essa música aqui da banda Valva. O louvor é Deserto, tá bom? Deserto, composto pelo Jonathan Silva, que tá conosco aqui. John Silva, vamos juntos adorar a Deus, conhecer esse louvor. E já vou falando pra vocês, vai seguindo também, tá? O pessoal aqui da banda Valva e nosso irmão John Lima, tá bom? Vamos lá adorar a Deus, eu volto já.
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3: Glória a Deus. Nosso irmão John Lima, obrigado pelo seu louvor aqui, viu? Nosso irmão John Lima que compôs esse louvor aqui. Já está no site da Rádio Comunhão com Deus e vai estar na programação também, viu? Deus abençoe nosso irmão Jonathan Lima por estar conosco aqui mais uma vez, uma não, a primeira vez, né, meu irmão? Obrigado por ter segurado aqui até o fim. Ó, volte quarta-feira que vem. Se tiver mais louvor, mais composição, pode pedir pra colocar aqui na programação, tá bom? Das 20 às 21, pede o louvor e aí eu passo o louvor até terminar a live, viu? Eu não deixo de passar o louvor, não. O pessoal vai embora, aí já é problema do pessoal, mas quem fica, eu atendo, tá bom? Tinha um cantor aqui que era pra ser passado agora, já a terceira vez que ele vem, ele vai embora, não espera. Mas que Deus abençoe, meu irmão John Lima, né? Por estar conosco aqui nesta noite, tá bom? Seja bem-vindo e que Deus abençoe sua vida em nome de Jesus, tá certo? Então, tá bom, vamos lá. Eita, vamos pro último louvor da noite, meus irmãos. Ai, ai, ai. Nossa irmã Sueli Nascimento, deixa eu ver, ela tava ali agora há pouco. Eu acho que ela não saiu ainda não, deixa eu ver aqui, ó. Nossa irmã Sueli Nascimento. Tá aqui, ó, na 19ª posição, né, minha irmã? Ela pediu um louvor aqui qualquer, para que eu possa passar para ela, né? Olha o que apareceu ali. Nosso irmão Jordan Jardim, obrigado, meu irmão. Curte a live, tá conosco aqui. Cantor, compositor Jordan Jardim. Links louvando, ele tem também, viu, meus irmãos? Tá na programação, tá? Já coloquei no site também. Deus abençoe, nosso irmão. Glória a Deus. A nossa irmã pediu um louvor aqui agora, hein? Olha só. Olha só, eu passei pelo louvor que eu ia passar. Pra... Passei. Meu Deus. Esse louvor tá na minha mente. Pai do Senhor Jesus, nosso irmão Jorge Jardim. É um louvor especial para nosso irmão Celestino. Deixa eu ver, meu irmão. Não vou deixar de passar. Não. Pera aí. É, eu tenho que lembrar. Esse louvor. Glória a Deus. Qual o nome dele? Ah, tá aqui, ó. Deixa eu ver se eu... É que é um nome bem estranho. Deixa eu ver onde tá aqui. Glória a Deus. Rapaz, nem pelo nome dele tá aqui. Vou ter que buscar aqui mesmo. Dagmar Marques. Rapaz, bem demais, né? Glória a Deus. Dagmar Marques. Cadê esse louvor? Reduzido, né? Tá aqui, ó. Deixa eu ver aqui. Aqui. Eu achei esse louvor dele aqui. Deixa eu só tirar o fundo aqui, meus irmãos, senão não dá pra gente. Prontinho. Aqui. Nossa irmã Sueli Nascimento, Deus abençoe sua vida, viu, meu irmão? Esse louvor vai pra você. Esse louvor ficou na minha mente a semana toda, praticamente. Então quero que a irmã e todos que estão conosco na live ouça esse louvor, medita nesse louvor e eu volto já já pra oração final, viu? Pra encerrar a nossa live nessa noite.
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1: Glória a Deus, estamos de volta. Oh, glória. Minha irmã Sueli Nascimento, obrigado pela sua participação. Ela pediu um louvor que eu colocasse para ela, mas acho que esse louvor foi para todos, né? Até para mim, minha irmã. Esse louvor estava na minha mente a semana toda e não lembrava quem cantava, minha irmã. Olha só. Mas hoje tive a oportunidade aqui. Que Deus abençoe sua vida. Nossa irmã Sueli Nascimento está na live aqui conosco. A todos da live, a todos do aplicativo dessa noite, que Deus abençoe. Meus irmãos, quem precisa de oração, já manda aqui, já vamos orar em nome de Jesus, para que Deus possa fazer um milagre na sua vida. Lembrando, estamos no grupo de oração. Quem quiser participar, no 011-969-26-1621, repetindo, 011-969-26-1621. Todos os dias eu coloco oração cedinho para vocês. Acabo de orar e já mando para os irmãos, tá bom? É, já bota lá no vídeo, lá junto, um fundo musical para os irmãos. Para os irmãos estar, né, mandando para sua família, né? A oração em favor sua, mas é em favor mais ainda da tua família. Em nome de Jesus, tá bom? Glória a Deus. Amém, minha irmã Flávia. Vou colocar aqui, ó, já está do ladinho aqui. Flávia, a nossa irmã está conosco aqui. Também está no grupo lá de oração. Que Deus abençoe sua vida. Está pedindo oração para todos os presentes aqui na live e toda a família dela. Amém. Para a família e todos da live. Em nome de Jesus. Nossa irmã Cristiana Calixto também pedindo oração nessa noite. Deixa eu notar aqui nossa irmã Cristiana Calixto. Glória a Deus. Obrigado. Nossa irmã Cristiana está conosco também, sempre aqui na nossa rádio Comendo com Deus. Ela está pedindo oração para o esposo, para o sobrinho Ícaro e para os filhos. E para os pais, amém. Vou colocar aqui, glória a Deus. Em especial, eu sei que eu vou colocar para o esposo dela. Ele precisa, né, meu irmão? Em nome de Jesus e para os filhos, glória a Deus. Deus abençoe. Tia Cecília, já coloquei também, viu? Já coloquei os três ali, em nome de Jesus. Nossa irmã Janete, deixa eu ver se ela já está aqui, minha irmã Janete. A Rita tá, né? A Janete nós não colocamos. Mas eu sei para quem ela está pedindo. Sempre, né, meu irmão? Em nome de Jesus. Glória a Deus. É isso aí. Para a Rita, irmã dela. E a todos. Em nome de Jesus. Vamos orar para encerrar mais um dia, mais uma transmissão. Mas para encerrar mais um dia que Deus permitiu você acordar por hoje. Já agradeceu hoje pela manhã? O Senhor ter permitido você acordar? Já agradeceu pelo seu dia que Ele te deu maravilhoso? Olha, hoje fez um pouquinho de sol, né? É. Deu uma esfriadinha agora há pouco, mas foi um dia maravilhoso, porque Deus te deu o maior presente de todos, que é a dádiva da vida, viu? Tem gente que reclama ainda porque acorda, viu? Olha só, tem gente que já acorda reclamando do dia, falando porque o dia não passa logo, chega a noite, porque... Olha só. Quanta gente não teve esse privilégio de acordar. E a pessoa tem o privilégio de acordar e nem agradece a Deus. Mas eu tenho certeza que cada um de vocês agradeceu a Deus por estar aqui. Porque olha só, para até chegar aqui, qual foi a luta, meus irmãos? A luta foi grande. O Senhor te trouxe até aqui, não foi por acaso não, né? Mas quanta gente parou no meio do caminho hoje. É. Então eu agradeço. Eu agradeço por estar aqui com vocês nessa noite. Vamos juntos orar ao Senhor mais uma vez.
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1: Glória a Deus. Vamos juntos, meus irmãos. Feche seus olhos. Ore comigo. Ore por mim, que eu estou precisando também. Mas vamos orar uns pelos outros. Porque o Senhor assim pede, né? Que nós oramos uns pelos outros para que o milagre aconteça. Seria demais, né? A gente só querer para nós. O Senhor quer para todos. Que essa mesma graça do Senhor alcance a todos nessa noite. Senhor meu Deus, eterno Pai, Pai bondoso, mais uma vez, Senhor, estamos aqui diante de Ti nesse dia, nessa segunda-feira maravilhosa que o Senhor nos trouxe aqui, meu Deus. Eu Te agradeço por mais um dia, Pai. Pai, foi difícil acordar. Eu não sei se eu iria acordar, Senhor, mas o Senhor permitiu. Permitiu que abrisse meus olhos e percebesse que eu estou respirando, Senhor. Quantos não tiveram o mesmo privilégio nesta manhã, Senhor? Quantos não acordaram? Quantos perderam sua vida durante o dia, Senhor? Pai, o dia mais importante para nós é hoje, não é amanhã, daqui dias, semanas, Senhor, meses, anos, não. O dia mais importante, Senhor, é cada dia que nós acordamos. Mas muitos, meu Deus, acham que o dia mais importante é aquele dia lá na frente, que eles fazem, meu Deus, planos, Senhor. Pai, eu te agradeço pela minha vida e a vida dos nossos telespectadores que aqui estão, Senhor, nossos ouvintes. Que o Senhor permitiu eles chegarem até este momento, Senhor. Pai, está comigo aqui te adorando e exaltando o teu santo nome, Senhor. Pai, agradeço, meu Deus, pelas famílias aqui também que aqui estão. Pai, abençoa cada um deles. Senhor, eu coloquei cada um dos pedidos que foram feitos, Senhor. Uns pediram cura, Senhor. Outros pediram libertação de um ente familiar, Pai. Pai, eu não tenho poder, Senhor, para livrar ninguém, Senhor. Mas o Senhor é poderoso. E o que eu posso fazer aqui, Senhor, é orar por eles. É clamar por eles, juntamente com eles, Senhor. Para que o milagre possa acontecer neste momento. Pai, eu entrego em Tuas mãos agora, Senhor, a cada pedido feito aqui, Senhor. Pai, venha curar os enfermos nesta noite. A nossa irmã que está, meu Deus, na UTI agora, Senhor. A Marta que está na UTI. Do hospital, que está lá, Senhor, precisando de um milagre, meu Deus, de a sua parte, Senhor. Pai, entregue em tuas mãos agora, Pai, em nome de Jesus. Eu te entrego em tuas mãos, Senhor, porque eu sei que o Senhor tem poder. O Senhor é o médico por excelência, aquele que cura, aquele que liberta, Senhor. É o médico, meu Deus, que o médico, o ser humano não consegue, Pai. Ele não tem poder, meu Deus. Mas o Senhor tem, e as causas impossíveis estão nas tuas mãos, Senhor, agora. Pai, venha libertar, Senhor, essas almas nesta noite. Pai, pessoas que estão no mundo das drogas, Senhor. Como foi pedido também aqui, Senhor, pedi oração para que Deus pudesse libertar, Senhor, do mundo das drogas, dos vícios, Senhor, da bebida, do cigarro, Senhor. Pai, venha arrancar esses vícios, meu Deus. Pai, venha tirar, meu Deus, do coração dessas pessoas. Senhor, sabemos que o inimigo tem colocado isso na mente das pessoas. Pai, isso não é normal, Senhor. Mas que eles venham, meu Deus, sair do mundo das drogas. Venham sair, meu Deus, do mundo, meu Deus, ao qual o inimigo tenha colocado no caminho deles. Pai, pessoas que estão com depressão, Senhor. Que estão com vontade, meu Deus, já nem de viver, Senhor. Pai, venha arrancar, Senhor, toda a depressão, todo, meu Deus, espírito de desânimo na vida da pessoa. Pai, traga alegria a essas pessoas, Pai. Sabemos que só Tu, Senhor, é a alegria. Só Tu é o verdadeiro amor, Senhor. E tudo provém de Ti, Senhor. O verdadeiro amor, a alegria só vem de Ti, Pai. Esse mundo não nos traz nada. Esse mundo, meu Deus, não traz nada de bom para nós, Senhor. É só alegria de 5 minutos. É só alegria, meu Deus, que termina. Mas a Tua alegria, a Tua paz é verdadeira, Senhor, é eterna. E eu te peço em nome de Jesus que cada um desta noite possa vir sentir a Tua presença, Pai. Pai, entra no lar agora de cada um dos nossos irmãos. Pai, liberta as famílias. Pai, cura as famílias nessa noite, Senhor. A cada criança, jovem, adolescente, idoso, Senhor, que o milagre seja e aconteça na vida deles nesta noite. Se assim for a Tua vontade, Senhor. Pai, venha guardar as famílias. Guardar o caminho de cada um, a cada criança, Senhor, protegendo, livrando do mal, Pai. Senhor, estamos aqui só esperando a Tua volta, Senhor. Esperando o Teu chamado, o som, meu Deus, do alarido. Pai, que todo mundo, que todas as pessoas desse mundo possam conhecer a Tua palavra. Que nós venhamos, Senhor, levar a Tua palavra aos corações que precisam ser libertos desse mundo. Senhor, eu Te entrego em Tuas mãos, Pai. Quantos são que saíram do Teu caminho? Quantas, meu Deus, histórias temos aqui de pessoas que saíram do Teu caminho e estão paradas, Senhor, estão estagnadas, Senhor. Pai, que o Senhor possa vir recuperar essas almas, que o Senhor possa vir trazê-los de volta, Senhor, eu não sei como. Pai, se for pelo amor é melhor, mas se for pela dor também que traga eles de volta para o Teu caminho, Senhor, porque é melhor entrar no céu dolorido, quebrado, Senhor, do que ir para o inferno inteiro, Senhor. Eu Te peço em nome de Jesus. Que o Senhor possa, meu Deus, guardá-los em nome de Jesus. É o que eu te peço e te agradeço em nome do Pai, do Filho e do Espírito Santo. E que teu povo diga amém e amém, graças a Deus. Glória a Deus. Deus abençoe, meus irmãos. Até me engasguei agora. Deus abençoe cada um que está aqui conosco na Rádio Comunhão com Deus, no aplicativo. Deus abençoe você que está na programação da Rádio Comunhão com Deus. Obrigado mais uma vez por estar conosco aqui. Eu nem vi hoje o pessoal de onde está. Olha só, eu esqueci, meus irmãos. Mas Deus abençoe, tá bom? Cada um que esteve conosco aqui, deixa eu só dar uma olhadinha de onde estão nossos irmãos nessa semana, no dia de hoje. Glória a Deus. Que Deus abençoe cada um. Até engasguei aqui mesmo. Falta água agora, acabou a água. Glória a Deus, deixa eu só ver aqui. Abri o aplicativo rapidamente. Eu nem abri o aplicativo hoje. Olha só, deixei os irmãos na mão do aplicativo. Já está aqui, glória a Deus. Vamos lá. Hoje, desde quantos países? Hoje, só 4. O Brasil, Alemanha, Estados Unidos e Finlândia. Um abraço aos irmãos aqui das cidades do Rio de Janeiro, capital Sertânia, isso, Pernambuco, Vitória no Espírito Santo, e o pessoal também lá de Helsinki na Finlândia, Nuremberg na Alemanha, Santos Luiz nos Estados Unidos, pessoal de São Paulo que está conosco, Rio, Peruíbe, rapaz, secou a garganta agora, hein? Daqui a pouco tem que tomar água rapidamente. E também Osasco, São Paulo. Deus abençoe cada um de vocês, tá bom? Volto na quarta-feira ao vivo, mas você fica na programação, que é 24 horas por dia, tá bom? Fique com Deus, na paz de Jesus. Tchau.

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Um dia João Batista estava batizando e de repente ele olhou lá atrás e disse: aquele lá é o Cordeiro de Deus que tira o pecado do mundo. Ele vos batizará com o Espírito Santo

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saudades de cantar em sol, menino. Do tempo que eu alcançava essas notas. Gente, é isso. Muito obrigado por todo o carinho, por todo o amor. Continue orando pelo nosso ministério. Aqui só tá meio terço. A matemática aqui. Um terço do nosso ministério tá aqui. Se você puder estar orando, eu quero agradecer muito aos meus meninos que estão sempre comigo, sempre orando. É, sempre jejuando pelo ministério, sempre se mantendo firme no propósito. Saiba que isso é muito especial e muito excelente. Eles não são só uma banda, eles fazem parte disso, eles fazem parte do que eu carrego. E eu sou muito grata à vida de vocês, não só do Luke e do Adriel, mas de toda a equipe que tem por trás, que ninguém vê. Quem faz a nossa logística, quem faz tudo isso por nós, sou muito grata. Que Deus abençoe muito vocês. Gente, até a próxima! Daqui a pouco tem mais live. E é nóis. Grande beijo. Tamo junto. Falou, valeu, é nóis. Peace. Bye.

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Essa canção, ela me faz lembrar de quando eu tinha 6 anos de idade. E eu lembro que dentro de uma igreja bem pequenininha, Jesus olhou para mim, uma menina improvável, que não tinha condição, que não tinha força para se levantar. E ele me deu uma promessa. Ele disse: Kellen, eu te levarei sobre essas nações. E hoje eu estou aqui como testemunho do Senhor para dizer que se Ele fez a promessa na sua vida, Ele vai cumprir, Ele vai fazer. Descansa o teu coração, pois Ele é fiel. Cante.

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existem algumas pessoas, tanto que estão aqui quanto que estão em casa. Um dia você cantou uma canção de amor a Jesus com todo o seu coração. Um dia você amou a Jesus com todo o seu coração, com toda a intensidade do seu ser.

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1: É o Adora Top no seu rádio, fazendo parte do seu dia a dia. Obrigado pelo carinho, pela audiência que a gente sempre cativa e cultiva. O Adora Top já existe há muitos anos e eu fico muito contente pela tua amizade, pela tua audiência, viu? Sempre aqui na rádio, neste mesmo horário, com músicas escolhidas a dedo do coração de Deus para a sua vida. É o Adora Top que fica por aqui nesse bloco, mas ó, não saia da sintonia, que depois do intervalo tem muito mais.
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1: O melhor da música gospel aqui no Adora Top, no seu rádio. Aumente o som.
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2: Tá todo mundo curtindo aqui a edição do Adora Top, hein? Graças a Deus pela vida, pela saúde, pela família, pelo trabalho, pelo relacionamento e, acima de tudo, pelos livramentos, pelo aprendizado, pela bagagem e por tudo que Deus coloca em nosso caminho. Sempre tudo é válido, sempre trazendo um aprendizado, uma bagagem, um discernimento para nos conduzir nesta terra. Tudo de bom para você na audiência? Este é o Adora Top, que vai dando uma rápida pausa pro intervalo comercial e a gente volta na sequência com mais um bloco com mais canções gospel aqui no Adora Top.
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2: Programa Dora Top, já estamos de volta. Um lindo dia, uma linda tarde, uma linda noite, uma linda madrugada. Para você que está de rádio ligado, curtindo a edição do Adora Top com o Jonatas Gonçalves, tudo de bom para você.
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1: 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Tudo de bom, abraços, beijos. E amanhã, quarta, a gente está de volta com mais um Adora Top com Jonatas Gonçalves. Fiquem com Deus.
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0: edição do seu programa Diante do Altar. Eu sou seu irmão em Cristo, pastor Giovanni Nunes, trazendo para você mais uma edição, a edição dessa terça-feira. Mais um dia que o Senhor nos fez, mais um dia que Deus coloca na minha, na sua agenda, como dia da nossa vitória. E é um prazer poder estar por aqui nessa terça-feirosa, abençoando a sua vida. Saber que você está aí sintonizado, conectado, plugado, antenado com a gente na nossa programação. É um prazer imenso poder te abençoar, tá bom? Olha, a programação começa agora e está repleta de bênção de Deus, de palavra, de louvor, tudo para te abençoar. Então faz o seguinte, aumenta o volume aí, aumenta aí, gente, aumenta o volume aí, porque agora é bênção de Deus, a tua terça-feira vai ficar animada, hein? A programação Diante do Altar começa agora, aumenta o som e vem comigo, porque hoje é o dia da sua vitória. Vem!
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1: Tudo bem, tem pra vocês então. Voltamos depois dessa super sequência de Deus pra sua vida. Nos resta agora ir pra um rápido intervalo e voltamos já já, trazendo mais de Deus pra você, trazendo mais louvor, mais bênção de Deus na programação Diante do Altar. Diante do Altar, volta já, fica por aí, não sai não, não muda de frequência não, hein? Fica por aí e aproveita e fala o seguinte, chama mais alguém pra ouvir a programação. Volto já já, trazendo mais de Deus pra sua vida, o melhor de Deus tá rolando aqui na melhor. Volto já já.

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2: Muito bem, estamos de volta depois desse intervalo. Voltamos com Diante do Altar para você, trazendo mais alegria em forma de programa. Trazendo mais alegria em forma de programa para abençoar a sua vida. É uma chuva de bênção no seu rádio, essa programação, viu? Quero dizer para você que você está sendo abençoado e é um prazer para a gente poder estar sendo um canal de bênção na sua vida. Tenho certeza que o programa tem sido bênção para você. De segunda a sexta-feira, estamos aqui nesse horário para abençoar a sua vida. E chega de falar, chega de delonga, porque eu sei que você quer ouvir canção bonita, você quer ouvir louvor, ou quer ouvir louvor abençoado. Então vai rolar agora mais canção bonita. Aumenta o volume por aí, porque vem louvor bonito para você aqui.
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1: Muito bem, estamos de volta então com essa programação abençoada. Você tá ouvindo coisa boa, né? Tá gostando, hein? Eu, pelo menos, eu tô amando a programação de hoje. Quero que você também fique junto com a gente. E eu queria pedir a você, como eu gosto de pedir sempre. Ah, se eu fosse você, convidava alguém para vir ouvir a programação de hoje, hein? Tá rolando essa sequência maravilhosa aqui no Diante do Altar. Você tá ouvindo a programação na melhor do rádio. Abençoa a sua vida. Então, ó, faz o seguinte. Vamos olhar a garganta. Rápida pausa. Volto já já para trazer mais de Deus para sua vida. Mais de Deus no seu coração. Mais de Deus para abençoar a nossa programação e abençoar você, tá bom? Tem muito de Deus ainda hoje. Então, não sai daí não que eu volto já já para abençoar você. É dois minutinhos, hein? Vai, bora.
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1: Muito bem, voltamos ao nosso intervalo. É o programa Diante do Altar. Eu sou seu irmão em Cristo, pastor Divani Nunes, de segunda a sexta-feira nesse horário, trazendo alegria em forma de programa para você, trazendo felicidade e trazendo as bênçãos do Senhor para sua casa. Que bom saber que você tá aí gostando da nossa programação, hein? Olha, se eu fosse você, convidava alguém. Peço sempre, convida alguém para ouvir a programação, indica essa rádio, porque essa rádio é top, é feita para você, tá bom? Olha, eu vou de mais música, você aumenta o volume, vamos de mais louvor, mais canção bonita pro seu coração. Você que tá aí no seu trabalho, você que tá aí na sua casa, você que tá aí na caminhada, onde você que estiver, ligadão com a gente, muito obrigado pela audiência. Então essa aqui vai para você, em especial para você que tá com a gente na audiência. Mais uma no Diante do Altar, para você.
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0: No livro do profeta Isaías, no capítulo 40, versículo 31, a palavra de Deus diz assim: mas aqueles que esperam no Senhor renovam as suas forças, voam alto como águias, correm e não ficam exaustos, andam e não se cansam. Meus amados, eu trago uma palavra de gotas hoje para você, falando sobre a enfermidade do século, a famosa crise da ansiedade. A crise da ansiedade, ela é gerada por aqueles que esperam algo. Ansiosos acabam sendo atacados por esse mal psicológico. A ansiedade de melhorar alguma coisa, a ansiedade de conquistar alguma coisa, a ansiedade de ter alguma coisa, a ansiedade de reconquistar aquilo que perdeu, a ansiedade, e aí vai. Mas essa palavra, ela poderia ser o remédio, porque a palavra de Deus, ela é remédio. E essa palavra, ela poderia ser o remédio para muita gente que espera alguma coisa. Eu não sei há quanto tempo você está esperando um milagre. Eu não sei há quanto tempo você está esperando a bênção de Deus. Eu não sei há quanto tempo você quer conquistar algo, chegar a algum lugar. Mas essa palavra é muito poderosa para dizer para você, isso é para você mesmo. Aqueles que esperam no Senhor renovam as suas forças. A primeira parte desse versículo é isso. Está dizendo para aqueles que esperam no Senhor. E eu pergunto, você espera em quem? Você espera no homem? Você espera em Deus? Ou você espera em quem que você está esperando? Porque se você espera no Senhor, se você espera em Deus, as suas forças a cada dia serão renovadas. Ou seja, você não vai fraquejar. Pastor, eu estava esperando e uma bênção não chegou, estava esperando e algo não alcancei algo, por quê? E de repente eu fiquei fraco. É porque você esperava algo de alguém e não de Deus. Porque a Bíblia está dizendo, a palavra de Deus está dizendo, porque aqueles que esperam no Senhor, eles ficam tranquilos. Aquele que espera no Senhor tem as suas forças a cada dia renovada. Tem cada dia um poder de voar alto como águia. Sabe o que é voar alto como águia? É quando a tempestade vem, a águia ela faz o voo diferente de todos os pássaros. Quando a tempestade vem, alguns pássaros se escondem em árvore. Outros descem até a terra e deixam de voar. Mas a águia não. Ela sobreexiste e ela faz uma virada, uma inclinada e fura toda a tempestade para subir acima das nuvens. E quando ela faz isso, ela enfrenta a tempestade e ela chega no alto das nuvens, acima das nuvens da tempestade, e fica lá em cima, voando no céu de brigadeiro, aonde só está ela e o sol, enquanto a tempestade está abaixo. Então Deus, quando você espera no Senhor, Deus te dá força para romper os problemas da espera. Ele renova a tua força, faz você voar. E termina esse texto dizendo assim, olha, corre e não fica exausto, andam e não se cansam. O que quer dizer esse texto para terminar para você hoje? Que independente do tempo de espera, independente do que você estiver fazendo, Deus será contigo. Você pode até correr, mas não vai ficar exausto. Você pode andar bastante para todos os lados, mas não vai se cansar. Por quê? Porque você está esperando naquele que dá, naquele que faz, naquele que opera. Então hoje, entregue o teu caminho ao Senhor, confia nele e o mais ele fará por você. Eu não sei quanto tempo você está esperando uma bênção, um milagre. Eu não sei quanto tempo você está esperando uma mudança de alguém. O que eu quero dizer para você, a palavra de hoje é: não desista de esperar. Tenha certeza e tenha esperança na espera, porque você não espera em qualquer um, você espera no Senhor. E enquanto você espera, não perca a esperança, porque quem espera no Senhor não perde a esperança. Ainda que todos possam dizer, não vai haver mudança, Deus manda te dizer, se você crer, verá a glória de Deus. Haverá mudança, haverá transformação, haverá milagre, haverá bênção. O homem pode dizer uma palavra, mas a última palavra, ela vem da boca de Deus. Que Deus te abençoe, receba essa palavra para esse tempo. Esse é o Gotas da Palavra de Deus. Eu sou o pastor Giovanni Nunes. Até uma próxima, graça e paz. Shalom.
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0: novo?
1: Ah, cala a boca!
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0: Eu não tô aguentando mais essa situação!
1: Quer terminar o casamento? 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

Espírito Santo, consola os corações, aonde eles estiverem agora, Senhor. Nós cremos que Tu és o Deus de milagre, Tu és o Deus da cura, Tu és o Deus que abre as portas, Tu és o Deus que renova, mesmo que nós não consigamos falar. De Ti vem a nossa força, Senhor.

Levanta a mão e fala assim: para mim, sempre haverá caminho, ainda na minha loucura, quando não houver solução aqui na terra. Para mim, as águas que descem do lado direito do trono abrem caminho e haverá escape.

0: me envergonhar.
1: E aí?
0: Mas não vá.
1: Por quê?

0: vida. Ele não precisa de nada do que você tem para ele fazer um grande milagre na tua vida, na tua casa, na tua família.
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você não imagina o que Deus tem para fazer.

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1: Opa, tô na área pra ficar junto contigo. Hoje é terça-feira, então compartilha pra todo mundo, espalha pra geral. Que tá começando o nosso Gospel Show, o melhor da música gospel. Muita alegria no seu rádio. A partir de agora, seu irmão Alex Gouveia, trazendo muita música de qualidade pra você, tá bom?
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0: mais gospel show, não sai daí.
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3: É o Gospel Show de volta na sua rádio. Aumenta o volume. Tá chegando música top pra você.

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1: Muito obrigado, Jesus. Tu és bem-vindo, Senhor, em nossa vida, Pai. Oh, Senhor, muito obrigado, Jesus.

0: Opa, já já tem mais Gospel Show aqui na sua rádio. Não sai daí que eu volto já.
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0: mudar a sua história. A presença de Deus está aqui neste lugar. Ele pode mudar e transformar a sua casa. Ele é Deus para fazer o impossível na sua vida.
1: Muda, Senhor.

0: Jesus, aonde? No centro da sua vontade. Edivaldo, Deus seja contigo hoje e sempre. Homem de Deus, mudado pelo Espírito Santo. Deus seja contigo, meu filho.
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1: Acabou o nosso Gospel Show, mas amanhã tem mais. Amanhã é quarta, amanhã é meiuca de semana. Tem mais Gospel Show pra você, tá bom? Um beijão no fundo do coração, fiquem todos com Deus e até amanhã. Te espero aqui, hein? Tchau, tchau.
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2: Legal, tivemos as mensagens dos nossos parceiros de programação e já estamos de volta com muito mais música.

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1: Nós somos raridades.
0: Aleluia.
1: Você não é o que as pessoas dizem. Você não é o que as pessoas pensam. Você é quem Deus disse que você é. E Ele diz: você é raridade. Você é precioso, você é preciosa.
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0: fizer. Você pode fechar os olhos, por favor? Jesus amado, em nome do Senhor Jesus, abençoe o nosso povo, abençoe o Brasil, abençoe a tua igreja, em nome de Jesus. Quem pode dizer amém, diga amém comigo.
1: Amém.
0: Amém. Vamos aplaudir o Senhor Jesus.

0: A gente vai dar uma paradinha rápida em nossa programação, mas não saia daí. Daqui a pouquinho voltamos com muito mais pra você. 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
0: Você sabe que eu não minto para você, né? Eu falei que seria um intervalo rapidinho para você não perder tempo. Combinado? Já voltamos com a melhor programação.

tua igreja reconhece, Deus. A tua noiva sabe que nos teus pés é o melhor lugar, Jesus.

0: passou muito rápido, já está terminando o nosso programa de hoje. Eu quero agradecer a você pela audiência, você que ficou comigo o tempo todo aqui na sua rádio, né? Ouvindo as músicas, participando, e você que indica a nossa programação para os seus amigos, a nossa audiência está subindo cada vez melhor, graças a você e ao seu carinho. Até a próxima!
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Tem uma palavra do céu liberada sobre nós nesta noite. E essa palavra vai de encontro à tua casa. Você crê nisso?

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0: Oi, amiga. Tô chegando em Goiânia. Eu vou receber o laudo médico. Você pode ir comigo ao consultório?
1: Claro, amiga. Vou com toda certeza. Pode contar comigo.

Foram mais de 20 anos de espera. Para ser mais precisa, foram 28 anos. Passei por inúmeros médicos e afirmaram que eu não tinha chance de gerar. Eu me agarrava nas promessas de Deus e o tempo foi passando. Em vários momentos, eu me peguei pensando, será que Deus se esqueceu de mim? Um episódio que marcou esse tempo de espera foi quando eu estava com a pastora Raquel Veras no shopping e de repente Deus tomou ela e ela com autoridade me disse, amiga, Deus me manda orar por você. Eu disse, agora, aqui? Ela disse, sim, vamos entrar aqui nessa loja e vamos orar. E ela segurou firme meus braços, a vendedora veio ao nosso encontro e a Raquel disse assim, nós não vamos comprar nada, nós só queremos um cantinho reservado para orar. E a Raquel dobrou os joelhos na minha frente, colocou as mãos no meu ventre e começou a clamar. As mãos da Raquel parecia que tinha fogo. Eu sentia queimar toda a região do meu ventre. Naquele momento, ele estava ativando a minha fé e mudando o meu diagnóstico. Saímos daquele momento renovada. Deus nunca perdeu o controle. Meu milagre chegou. No tempo de Deus. Creia, aquele que faz a promessa é fiel para cumprir.

faz parte do processo. Vai dormir tranquilo. Faz parte do processo. Você está sendo forjado. Quem te prometeu, ele é fiel.

do seu lado, vira pra quem tá do seu lado e diga assim: é você, é você, é você. Sacode ele, diga pra ele: é você, meu irmão, é você, meu irmão, é você, meu irmão, é você que me assiste por esse DVD agora. Você que me assiste onde você estiver, é você que Deus levanta, é com você que Deus conta. Essa é a nossa geração, é a geração dos milagres.

hoje está passando aqui, trazendo a cura para você. Ele passou em Samaria, porque ele era necessário. Eu tô sentindo Jesus passar aí, ó. E hoje, na noite deste dia, ele desfaz toda a intriga.

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mesmo que você esteja enfrentando um deserto, saiba que esse deserto é o deserto que vai fortalecer a tua fé, para que você possa seguir em frente e seguir um caminho.

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0: 6:11.
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0: 6:32.
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0: 6:51.
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presença de Deus. Não desabafa no Facebook não, faz o que Mateus 6 e 6 diz, entra no quarto, fecha a porta e conta tudo para Ele, conta em segredo, porque publicamente Ele vai te honrar. E hoje eu sou igual criança mimada.

0: não se fala mais nisso.
1: Oh, glória!
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0: 7:14.
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1: Graça e paz. Vamos. Se prepare. Ainda esse ano você vai viver.

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só estão te fortalecendo. Deus está te preparando para voar mais alto. É tempo de voar mais alto. Acima do medo, acima das dores, acima das aflições, acima dos traumas, acima das angústias. Voe mais alto. Você é águia. Voe mais alto.

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1: O Espírito Santo te pergunta agora, tá chorando por quê? Só eu tenho controle da tua vida.

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Aleluia. Eu queria que você fechasse os seus olhos e cantasse comigo esta canção com toda a força da tua alma.

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0: Espírito. Vai.
1: Santo Espírito.
0: Vai.
1: Incendeia.

0: Santo Espírito, desce como fogo. 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
1: diga,
0: incendeia, incendeia.
1: Vamos queimar por ele, vamos queimar por ele.

0: seja cheio aí! Pensamos que só ia ser uma gravação. Já é um culto.
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2: Apocalipse diz que o espírito de profecia é o testemunho de Jesus. Isso quer dizer que não existe nenhum espírito mais profético, nenhum ambiente mais profético do que aquele onde Jesus é declarado. E Filipenses diz que ele mesmo sendo Deus, ele não usurpou o lugar de Deus, mas ele se fez homem, ele foi humilde, obediente, fiel até a morte, e morte de cruz. E por isso o Pai lhe deu um nome que está acima de todo outro nome. Isso quer dizer que o nome da corrupção não está acima do nome de Jesus. Isso quer dizer que o nome do câncer não está acima do nome de Jesus. O nome da depressão não está acima

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0: você.
1: Mas foi instantâneo, senti na hora.
0: Eu sei, mas não foi isso.

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0: Se essa é a sua verdade para ele, aplauda o nome de Jesus, aplauda ele.
1: Eu me rendo ao seu...
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ele disse: Kellen, eu te levarei sobre essas nações. E hoje eu estou aqui como testemunho do Senhor para dizer que se Ele fez a promessa na sua vida, Ele vai cumprir, Ele vai fazer. Descansa o teu coração, pois Ele é fiel. Cante.

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essa canção, ela me faz lembrar de quando eu tinha 6 anos de idade. E eu lembro que dentro de uma igreja bem pequenininha, Jesus olhou para mim, uma menina improvável, que não tinha condição, que não tinha força para se levantar, e ele me deu uma promessa.

Nenhuma maldição pode vir sobre ela, porque sobre ela está a bênção.

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A palavra do Senhor diz: mil cairão ao teu lado, 10 mil à tua direita, mas tu não serás atingido. Se o vento soprar contra a tua vida, clame o nome de Jesus.

Eu é que sei que pensamentos que tenho sobre vós, diz o Senhor. Pensamentos de paz e não de mal, para vos dar o fim que desejais. Então me invocareis, passareis a orar a mim e eu vos ouvirei. Buscar-me-eis e me encontrareis quando me buscardes de todo o vosso coração. Serei achado de vós, diz o Senhor.

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1: Veja, através dessas histórias, o que Deus é capaz de fazer na vida daqueles que têm fé e acreditam no seu nome.

assim. Quantas vezes falhamos em dar-te reverência e honra? 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

0: coração, mas Deus conhece toda tudo, os seus traumas, os seus desejos, Ele sabe.
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Espírito Santo, vem nesse lugar. Enche os nossos corações da tua presença, Pai. Nós queremos ver a tua glória.

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ferido, mas permaneceu de pé. Foi abandonado, mas permaneceu de pé. Ah, querido, olha pra você. Talvez você diz, eu tenho tantos traumas, eu tenho tantas coisas. Se eu contasse a minha história, Kemily, ah, o céu tá mandando eu te dizer, você tem cicatrizes. É por isso que o céu te escolheu. É porque você tá ferido, mas continua regendo o conjunto lá na tua igreja. É porque ninguém vai na doutrina, mas você não pede um culto de escola bíblica dominical. É por isso que o ano de 2025, eu quero profetizar, quem tem fé para receber, que receba isso aqui. 2024 é o ano que o céu tá começando a mandar um sinal aqui pra terra do que vai fazer na tua vida em 2025. Se prepara. O que eu profetizo é, se Satanás achou que você ia abandonar o barco, levantar a bandeira branca, você vai sair daqui mais forte do que nunca, orando como nunca, acreditando como nunca. E quando ele pensar, vai morrer,

O Deus que te fez a promessa está de pé no trono, olhando aqui para a Feira de Santana e te dizendo: eu te conheço. Muitos te veem por fora, mas eu te conheço. Você disse assim: Deus, usa alguém para falar comigo. O céu está mandando eu te dizer.

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Fico imaginando como seria enxergarmos a face do nosso Criador. Sabe, a gente canta e a gente não imagina. A gente canta e a gente não tem noção que na mão direita Ele carrega todas as estrelas. Na sua boca Ele carrega uma espada. E o seu rosto brilha muito, muito, muito mais do que o sol. Eu não sei se você já tentou olhar para o sol, mas a gente já não consegue. Imagina olhar no rosto do nosso Criador. E quando eu canto reconhecendo

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os corações, aonde eles estiverem agora, Senhor. Nós cremos que Tu és o Deus de milagre, Tu és o Deus da cura, Tu és o Deus que abre as portas, Tu és o Deus que renova, mesmo que nós não consigamos falar, detive a nossa força.

subsistindo em forma de Deus, não julgou como usurpação ser igual a Deus. Antes a si mesmo se esvaziou, assumindo a forma de servo, tornando-se semelhança de homens

Ouça nossa oração, Senhor. Ouça nossa voz. Responde o nosso clamor.

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2: Irmãos, eu perguntei a Jesus: Jesus, por que tu me escolheu? Logo eu, um maconheiro, um cheirador de cocaína, alguém que jogou o nome da família na lama. Eu perguntei: Deus, por que eu? Por que tu me escolheu? E Jesus me respondeu: porque eu escolho as coisas loucas deste mundo para confundir as sábias. Porque eu escolho aqueles que não são para confundir os que são. Porque eu escolho as coisas fracas e desprezíveis deste mundo para aniquilar as fortes. E durante este diálogo com Deus, Ele me deu uma canção nova. E eu vou cantar para você. Se acomoda aí no seu lugar, sinta um pouquinho.

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Parece que nos momentos mais difíceis, Deus se cala. Você só quer ouvir a voz do mestre, mas ele insiste em ficar calado. Você chora, você fala, você ora, e ele se cala. Mas hoje...

estenda suas mãos sobre os céus do Brasil e sobre as nações da terra. Com as suas próprias palavras, comece a orar. Que o rio de glória do Espírito Santo seja liberado de norte a sul, leste a oeste, em cada

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fosse boca de Deus aqui esta noite e emprestasse seus lábios ao Senhor e cantasse para a pessoa que está do seu lado: filho, eu quero tanto. Vamos lá. Filho, eu enxugar teu pranto, te fazer só meu. Filho, eu quero ser teu Deus.

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1: Jesus, filho de Davi, tem misericórdia de mim.

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Salmo 150 e 1, o cântico da esperança restaurada. Quando a noite se prolonga e o silêncio pesa sobre mim, lembro-me de que o teu amor não dorme. As lágrimas são sementes, e tu és o Deus que faz florescer até no deserto. O vento sopra onde quer, mas o teu espírito sopra onde preciso. As minhas forças acabam, mas as tuas promessas não têm fim. Ainda que eu ande entre ruínas, tu reconstruirás o que o medo destruiu. Tu me chamaste pelo nome, e o som da tua voz me devolveu a vida. Louvarei ao Senhor, não pelo que vejo, mas pelo que creio, pois a esperança é o teu dom mais silencioso e o mais forte.

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Se eu fosse escrever um novo capítulo para o livro de Salmos, ele se chamaria O Cântico da Esperança Restaurada. Seria um salmo para os dias em que o coração se sente cansado, mas ainda pulsa lá no fundo pedindo para acreditar mais uma vez. Deus não parou no amém do Salmo 150. Ele continua escrevendo novas histórias através de cada vida, de cada lágrima, de cada recomeço.

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1: Aleluia.

Quem se compara ao filho do homem? Quem se compara ao filho do homem? A pérola de grande valor.

experiência de participar de um culto no céu. E quando ele chegou lá, ele viu anjos com seis asas, com duas cobriu os pés, com duas cobriu o rosto.

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Somente Tu és o Deus do impossível, Senhor. E não há outro além de Ti. O meu Deus é o Deus do impossível. Aquele que me sustenta, que me levanta,

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2: Quando Jesus estendeu a sua mão, salvou um homem perdido. Eu era pobre.

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confiar no Filho de Deus. Ele cura, Ele sara, Ele está aqui. Tua fé te salvou, filho, filha.

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0: Carlos. Eu não acredito! Você bebeu de novo!
1: Ah, cala a boca! Ah,
0: você tá louco?
1: Louco, eu tava o dia que eu casei com você, emprestado!
0: Eu não tô aguentando mais essa situação!
1: Quer terminar o casamento? Quer terminar? Vamos ver! Quer terminar?

Se você passa por algum problema semelhante a esse, levante a sua mão. Se existe alguma pessoa na sua família com alguma enfermidade, se você está aqui, mas tem uma enfermidade que o médico já disse, olha, é impossível,

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portas se fecharam para você, amado, até o dia de hoje. Porque hoje a porta de milagres do céu está sendo aberta e está derramando a sua cura, cura da

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mesmo Jesus que curou Bartimeu, o mesmo Jesus que curou aquele paralítico, é o mesmo Jesus que me cura, que te cura.

assim como Bartimeu. Se você tem fé naquele que ressuscitou, levanta a tua voz e começa a gritar como Bartimeu. Comece a clamar, comece a clamar: Deus, Deus, Deus, Filho de Davi, Filho de Davi.

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enxergarmos a face do nosso Criador. Sabe, a gente canta e a gente não imagina. A gente canta e a gente não tem noção que na mão direita Ele carrega todas as estrelas. Na sua boca Ele carrega uma espada. E o seu rosto brilha muito, muito, muito mais do que o sol. Eu não sei se você já tentou olhar para o sol, mas a gente já não consegue. Imagina olhar no rosto do nosso Criador. E quando eu canto reconhecendo

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face do nosso Criador. Sabe, a gente canta e a gente não imagina. 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